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0: pelo menos economizei uns 100, 200, 300, 500, economizei mais de 1.500 real.
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0: No violino, nosso maestro maluco, Graham Prescott.
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0: Vale do Henrique e Diego, vale do Denis.
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2: Que delícia.
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1: Vou cantar. E vocês? Vocês não vão deixar, com certeza. Será que alguém conhece essa?

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1: Seu doutor, o meu sertão possui um cheiro distinto, e juro que quando eu sinto, tremo nas bases, meu irmão. Descasca as minhas feridas, remexe no meu passado, me deixa entupigaitado de saudade, o coração. O cheiro bom da fumaça, do fogão de alvenaria, do estrumo da vacaria, da melancia quebrada, do melão de São Caetano, da fulô do maracujá, de sua rama a se enroscar por as ripas da latada. Cheiro do milho moído, do orvalho da madrugada, do 40, da coaiada, do corredor e do pirão. Cheiro do mato esmagado, muitas vezes levei para casa, do queijo assando na brasa e do meu suor no gibão. Do suor do meu cavalo, da farta mesa da ceia, do chiqueiro das uveias, das cabas de meiazinha, do fumo que eu carregava quando ia caçar de noite, modo de não levar açoite de cumar de fulozinha. Cheiro da poiva queimada na fogueira de São João, do jumento garanhão com a jumenta, que beleza, do bode pai de chiqueiro, da carne no espeto assando, da madeira crepitando depois da fogueira acesa. O cheiro da panelada, do café virgem no caco, do véi cheirando tabaco, da soia do zimbuzeiro, das quixaba, das gogoia, das égua e porda no cio, cheiro de fubá de milho e das folhas de maimeleiro, muçambê e chuva caindo, se infiltrando por a terra, no forró de pé de serra, do suor da cavaleira. Não tem nada mais gostoso no machucado de um xote do que o cheiro do cangote de uma cabocla faceira. Ela se arrupeia toda, geme, suspira, escangota, e o cabra pra uma angrota reboca ela, doutor. E o cheiro do seu corpo supera, juro a vocês, o melhor perfume francês. Meu filho, é cheiro de amor. Meus irmãos, é esse o cheiro que, além de muito gostoso, é bem pra lá de sardoso do sertão que eu não esqueci. Mesmo a chorar de saudade, agradeço muito a Deus, nos matutos versos meus, o tempo que eu lá vivi.
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1: Ei, gente, tem pagode hoje?
2: Tem pagode, tem viola.
1: Que festa, rapaz. Vamos entrar nessa festa? Vamos entrar? Vamos.

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Ficou bonito demais, pode ficar melhor ainda. A saideira é só essa, gente. Amanhã vocês têm que acordar cedo mesmo? Vamos fazer melhor, vamos abrir o peito com vontade agora, colocar o coração na história. Vamos dar a segunda chance, pessoal. Ajuda nós aí, capitão.

Agora ficou bonito, rapaz. Nós batemos palmas pra vocês agora. Que é isso? Vamos com a gente?

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0: família, pelos amigos, pela saúde de cada um de vocês aqui nessa noite.
1: Obrigado, obrigado, Deus.
0: Obrigado. Obrigado.
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1: 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Bom dia pra você.

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0: Direto da Assembleia Legislativa em Belo Horizonte. Bom dia, meu amigo.
1: Bom dia, grande Bertão do Brejo, gente fina, grande comunicador, empresário, músico, enfim, fazendeiro. Esse homem, eu vou te contar, viu, gente? É o conhecido como o nosso glorioso Bombril, mil e uma utilidades. Um abraço, meu irmão, prazer imenso estar contigo mais uma vez. Sempre desejando tudo de melhor para você, sua equipe, todo mundo em sintonia. Uma ótima terça-feira para todo mundo. Aqui estamos para mais um boletim. Olha, a prioridade do atendimento de idosos deve seguir uma ordem baseada na idade dessas pessoas em Minas Gerais. A determinação é de lei aprovada pela Assembleia e que já está valendo aqui no estado. O repórter Flávio Júnior acompanhou e tem mais informações.
2: Em Minas Gerais, é lei. A Lei 25.885 de 2026 define novas regras para o atendimento prioritário nos serviços públicos e privados de Minas Gerais. A norma tem origem em projeto do deputado Lucas Lasmar da Rede. A legislação garante que entre as pessoas idosas tenham prioridade as mais velhas, de acordo com as décadas de vida. Assim, a ordem de prioridade será a seguinte: primeiro as pessoas centenárias, depois as com 9 décadas de vida, na sequência as com 8 décadas, as com 7 décadas e, por fim, as sexagenárias. É o que explica o deputado Lucas Lasmar.
3: O idoso, ele é classificado

0: 65 anos para cima. Nós queremos dar prioridade aos mais velhos. Os mais velhos serão atendidos primeiro na rede do SUS em particular, para que a gente possa evitar o desconforto dessas pessoas com a idade mais avançada. Qual é a prioridade da pessoa que chega para fazer um exame de glicose, uma colonoscopia, uma endoscopia? Então, quem tem 100 anos vai ser atendido primeiro. Posterior, de 90 anos, de 80 anos, 70 anos, até 65 anos de idade. E sempre focando no mais velho. Se tiver dois de 90 anos, vai atender o de 91, primeiro, depois o de 90, nesse sentido.
1: A regra passa a integrar a lei que dispõe sobre o atendimento prioritário nos serviços de atendimento ao público no Estado. O texto da Lei 25.885, de 2026, pode ser consultado na íntegra no portal da Assembleia de Minas. O endereço é almg.gov.br. Direito do consumidor.
2: Quem pretende aproveitar o feriado para viajar deve preparar as malas com atenção e também ficar atento aos direitos do consumidor nas viagens de avião ou ônibus, como afirma o coordenador do PROCON Assembleia, Marcelo Barbosa.
3: Bom, é importante que o consumidor saiba que nessas situações de atraso ou cancelamentos há uma regulamentação específica da Agência Nacional de Aviação Civil. Prevê comunicações, prevê hospedagens, translados, alimentação a cada momento de atraso. Em caso do transporte rodoviário, em que existem situações de atraso, atraso por mais de uma hora, ele pode ter direito aí à devolução do valor. Mas primeiro é importante verificar se essa empresa disponibiliza um outro horário para o consumidor.
2: A entrevista completa do coordenador do PROCON Assembleia está em almg.gov.br. Da Assembleia Legislativa, em Belo Horizonte, ao vivo, Tarcísio Duarte, falando aí para a nossa querida Pérola FM. Meu amigo Bertão, um abraço para você e toda a sua audiência. Amanhã a gente volta, se Deus quiser, para a gente fechar essa semana curtinha. Um abraço, tudo de bom e até lá, se Deus quiser.
4: Até lá, meu querido. Tchau, tchau.
2: Valeu.
4: 7h31, Sicoob informando a hora certa para você. Estamos de volta aqui, obrigado pela sua sintonia. Bom dia, bom dia, bom dia. As

Vitor e Leão é o som que você curte aqui com a gente, tá? Obrigado pela sua sintonia. Lembrando do dia de cavalgada para a quarta grande cavalgada. É do Poeiras Bar, meu querido. É a quarta edição já. Já estamos na quarta edição. 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Café da manhã, com praticamente 5 mil bebidas grátis. Entre cervejas, são mais de 100 latão, né, de Heineken e outras também. E também. Eu tô numa briga danada no som aqui. Tem água mineral gratuita também, vai ter refrigerante pra criançada e pra quem não toma cerveja, cerveja sem álcool também e muito mais, tá bom? É sabadão agora, viu? E tem participação aí no show, tem Luíde Colares e a banda Retrô Sertanejo. 5 agora pra você. Obrigado pela sua sintonia, um ótimo dia, é o que eu desejo pra você de todo o meu coração e que você continue ligado aqui na melhor, né? É claro, fica colado com a gente. Ainda estamos no outono sobre o signo de Gêmeos, a lua é cheia, é lua de lobisomem e há um som da calcinha preta. Como é que tá chegando o sinal aí? Fala pra amiga que tá chiando. Se você... Rapaz, será que eu mexi em alguma coisa aqui que não devia? Meu, eu nunca mexi em nada. 7h46, se cobre informando a hora certa pra você. Afinal, te entendo. E a sua, o fim da escala 6x1, né? É, a votação já teve, né, a sua primeira votação e o fim da escala por 6x1 chega ao Senado sob a disputa de textos e tensão entre Lula e Alcolumbre. A tramitação da proposta será influenciada pela relação desgastada entre o Planalto e o presidente do Senado. A oposição tenta emplacar uma versão alternativa. A proposta que acaba com a escala de trabalho 6x1 inicia sua trajetória no Senado, cercada por disputas políticas e regimentais. Embora haja expectativa de avanço da matéria nas próximas semanas, a discussão ocorre em meio ao desgaste na relação entre o presidente Lula do PT e o presidente do Senado, Davi Alcolumbre, do União. Além da ofensiva da oposição para alterar o conteúdo aprovado pela Câmara dos Deputados. Nos bastidores, congressistas avaliam que a PEC se transformou em mais um teste para a interlocução entre o Palácio do Planalto e Alcolumbre. O clima entre os dois permanece frio e se agravou após a rejeição pelo Senado da indicação do advogado-geral da União, Jorge Messias, ao Supremo Tribunal Federal. A decisão de Lula de anunciar que insistirá em Messias para o STF foi recebida com reservas por aliados do presidente da casa. Lembrando que foi esse mesmo aí que falou que não poderia, né, indicar amigos. Para ser sincero, né, a nossa política aqui é uma bagunça e bagunçado do jeito que está é porque nós aceitamos desse jeito. Nós aceitamos a bagunça porque a casa é nossa, o patrão é nosso. Se nós aceitamos, então não vamos reclamar. 7h48, bom dia.

0: Simone Milady!
1: Obrigado, Manu!
0: Samanu! Cante!
1: Tchau, gente! Obrigado!
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3: Então, pra você, bom dia. Agora são... Que horas são, hein, gente? São 9 horas e 43 na Pérola Sicoob, informando a hora certa pra você. Muito bom dia, obrigadão pela sua audiência, obrigadão pela sua sintonia. Você pode mandar a sua mensagem no 999-27-0067, tá? Ouço ruídos. Tentando tirar esse ruído aqui, mas aos poucos a gente consegue, tá? 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Olha, daqui a pouquinho tem mais uma edição do Momento de Reflexão com Jesus. Fique ligado também, tá? 10 horas em ponto. Olha o som do Fernandinho. É a primeira de hoje. Ótimo dia.

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4: Agora são 10:02 na Pérola. Ótimo dia, você que está ligado com a gente. Vamos a mais uma edição do Momento de Reflexão com Jesus. Eu convido você que está aí do outro lado ouvindo a gente. Queria mandar um abraço especial, quero mandar um abraço especial para as pessoas que são nas fazendas ouvindo a gente através da Pérola Online. Bom dia para você, obrigadão pela sua sintonia também, tá? Vocês podem interagir com a gente através do 99927-0067. O Momento de Reflexão com Jesus vai ao ar todas as terças-feiras às 10:00 AM aqui no Bom Dia Cidade. E você que gosta, você que acompanha, pode mandar sua mensagem no 99927-0067. É aquele momento de você dar aquela respirada, né? E não importa onde você estiver, o rádio tá aí do seu ladinho. Nós estamos aqui com a Sigrid Tomich. Sigrid, bom dia, prazer falar com você.
5: Bom dia, Neto, bom dia a todos os ouvintes. Também para mim é muito bom, toda terça-feira, né, estar aqui para conversar com vocês, para a gente refletir um pouquinho. A nossa vida é tão corrida. Nós temos tão poucas oportunidades de parar, né, para pensar em nós mesmos, em como nós estamos conduzindo as nossas vidas. E para isso a gente sempre utiliza os ensinamentos bíblicos, os conhecimentos que Jesus deixou para nós e algumas reflexões, né, que algumas pessoas escrevem, que faz a gente meditar bastante, né? Então é isso que a gente traz sempre aqui, né, pedindo sempre a nosso Pai misericordioso a proteção, e que Ele esteja sempre presente em nossas vidas, e que nós possamos, né, de alguma maneira, estar sempre sintonizados com o plano espiritual. Então, hoje eu trouxe aqui um versículo da Bíblia para a gente refletir, um versículo que está lá em Apocalipse, né, no capítulo 3 de Apocalipse, e a gente lê lá nos versículos 15 e 16 o seguinte: conheço as tuas obras, que nem és frio nem quente. Oxalá foras frio ou quente. Assim porque és morno e não és quente nem frio, vomitar-te-ei de minha boca. Então são palavras duras, né? E a gente precisa então de aprender a interpretar isso aí. Eu encontrei então um conto muito interessante de um escritor muito famoso brasileiro. Esse escritor chama-se Rubem Alves. É um filósofo, um teólogo, é uma pessoa de uma sensibilidade muito grande e que escreveu muitos temas acerca, né, de espiritualidade e de nosso comportamento e traz lições preciosas para nós. E esse conto dele é muito interessante, que chama-se A Transformação pelo Fogo. Milho de pipoca que não passa pelo fogo continua sendo milho para sempre. Depois nós vamos relacionar isso com o versículo, né, da Bíblia. Assim acontece com a gente. As grandes transformações acontecem quando passamos pelo fogo. Quem não passa pelo fogo fica do mesmo jeito a vida inteira. São pessoas de uma mesmice e uma dureza assombrosas. Só que elas não percebem e acham que seu jeito de ser é o melhor jeito de ser. Mas, de repente, vem o fogo. O fogo é quando a vida nos lança numa situação que nunca imaginamos, a dor. Pode ser fogo de fora, perda de um amor, perda de um filho, perda de um pai, perda da mãe, perda do emprego ou ficar pobre. Pode ser fogo de dentro, pânico, medo, ansiedade, depressão, sofrimento, cujas causas ignoramos. Há sempre o recurso do remédio, apagar o fogo. Sem fogo, o sofrimento diminui. Com isso, a possibilidade da grande transformação também. Imagino que a pobre pipoca fechada dentro da panela, lá dentro, cada vez mais quente, pensa que sua hora chegou. Vai morrer. Dentro de sua casca dura, fechada em si mesma, ela não pode imaginar um destino diferente para si. Não pode imaginar a transformação que está sendo preparada para ela. A pipoca não imagina aquilo de que ela é capaz. Aí, sem aviso prévio, pelo calor do fogo, grande transformação acontece. Bum! E, de repente, aparece como uma outra coisa completamente diferente, algo que ela mesma nunca havia sonhado. Bom, mas ainda temos o piruá, que é o milho de pipoca que recusou a estourar. São como aquelas pessoas que, por mais que o fogo esquente, se recusa a mudar. Elas acham que não pode existir coisa mais maravilhosa do que o seu jeito de ser. A presunção, o medo, são a dura casca do milho que não estoura. No entanto, seu destino é triste, já que ficará dura a vida inteira. Não vão se transformar na flor branca, macia e nutritiva. Não vão dar alegria para ninguém. Então veja que texto bonito, né, desse nosso grande escritor, Rubem Alves, e que faz exatamente uma correlação com essa passagem bíblica, né, que Jesus está falando ali da gente não ser morno, né, ou a gente ser quente ou ser frio. Né? Então aqui é uma relação direta. O que é ser morno e o que é ser frio? Né? Qual que é a importância disso daí? É a gente deixar passar por nós mesmos o que ele fala, que é a grande transformação que o fogo traz na nossa vida, nos esquentando para que a gente então saia da nossa frieza, né? Da nossa mesmice, do nosso comodismo, para se transformar em algo melhor. Isso só acontece na vida da gente quando a gente passa por momentos muito difíceis. Quando a gente perde alguém, quando a gente perde o emprego, quando passamos por doenças difíceis, que somos provados, esses são o fogo que nos prova, e que nós somos obrigados a nos transformar, a ver a vida de uma forma diferente, tomar atitudes diferentes, que era isso que Jesus se referia. Quando a gente é frio, quando a gente é morno, a gente fica aí nessa mesmice, como um piruá, fica fechado dentro de si mesmo, não toma decisão nenhuma, deixa a vida levar e acha que está tudo muito bem. Faz todo o esforço do mundo para não mudar, para não sair, para não abrir aquela casca. Né? Enquanto assim a pipoca, o milho, né, vai para o fogo e acha que ele vai morrer, na realidade, ele sofre a grande transformação e se transforma num alimento delicioso, macio, né, gostoso, quentinho, que faz toda a diferença e que alegra nós todos quando a gente consome. Né? Então, assim, a vida também faz conosco. Às vezes a gente está passando por um problema tão difícil que a gente acha que a gente não vai conseguir resolver, que acha que é o fim de tudo, e de repente aquilo abre para nós uma perspectiva nova, nos mostra um caminho diferente, uma maneira diferente de olhar a vida, de olhar as coisas, de encontrar novos caminhos, não é? Então, assim, a gente pode tentar apagar o fogo, mas em compensação a gente para de se transformar. Né? O que nos transforma exatamente, a grande transformação da nossa vida é o fogo. Ou seja, é isso que ele diz aqui, né? É o sofrimento, né? é o medo, né? É a gente passar por todas essas coisas, esse medo que tem dentro, que é a ansiedade, que, né, todas a ansiedade, a depressão, ou esse medo externo, né? O fogo externo, que é a perda do emprego, do filho, da mãe, do pai, né? A separação. Então, é isso que move a nossa vida. Porque a gente acha, né, que a gente não tem que passar por nada dessas coisas. Mas a gente vê que sem isso aí a gente não evolui, a gente não cresce. Né? A gente fica como aquele peruá fechado, né? Ali quietinho. Você pode pôr fogo do jeito que for nele, que ele não arrebenta de jeito nenhum. Ele não vai servir para nada, a não ser ser jogado fora para a galinha comer, porque a gente não vai consumir aquilo. Né? Uma coisa dura, sem gosto. Né? Então, assim, são essas relações que a gente vai fazendo com a vida e percebendo que Jesus falou exatamente isso. Né? Que ele preferia que a gente seja frio ou quente, não morno. Não ficar nessa posição parada, inerte, que não vai para lugar nenhum, né? Que deixa a vida levar de qualquer maneira. Não era isso que ele esperava da gente. Né? Ele esperava que a gente tivesse uma atitude mais firme, mais forte, né? Diante de todas as coisas pelas quais nós teríamos que passar. Lembrando sempre que aqui a terra onde que nós habitamos atualmente é uma grande escola, é uma sala de aula, né? Onde que nós estamos o tempo inteiro aprendendo determinadas lições preciosas. Ainda que a gente não veja, né? Ainda que a gente reclame, é muito difícil você encontrar um aluno que não reclama da escola. Reclama do professor, acha que a lição é difícil, não consegue aprender direito, repete o ano, né? Vai se perpetuando naquilo ali, sem querer sair do lugar. É assim a nossa vida. É assim a nossa vida. Nós queremos acomodar, porque para passar de ano, né, que a gente sabe o tanto de esforço que nós dependemos, né, para passar de um ano para outro. Precisa de estudar. É um ano inteiro de estudo, né, de prestar atenção, de ir às aulas, de relacionar com os companheiros, com os colegas. Então, assim, são muitas coisas que a vida vai nos mostrando que nós precisamos de fazer para nos tornarmos melhores. Porque nós somos como sementes, né, que estão sendo lançadas à terra e que, dependendo do cultivo que a gente dá, vai crescer de uma forma ou de outra. Então, essas dores, esses sofrimentos que a gente passa, né, é o nosso despertamento. É o que faz com que a gente saia, né, do comodismo, né, da nossa vida simples. A gente, quando fala em mudança, nossa, a gente tem um sofrimento. Pensa bem, até mudar de casa é difícil, né? A gente acha ruim quando a gente sai do lugar que a gente está acostumado. Então, assim, a gente tem essa tendência a ficar parado, a ficar quieto, sem se mover, né? Então, para a gente tomar uma atitude diferente, é preciso do fogo, né? Que chega, esquenta e a gente então toma uma outra atitude, muda, né? Daquela, o que a gente era antes, como milho, né, de pipoca. Antes é um milho sem graça ali, envolto por uma camada. Quando esquenta, estoura naquela coisa maravilhosa que é a pipoca, né? Que todo mundo gosta da pipoca, né? Então é isso, né? A lição de hoje é para a gente pensar nessas coisas. Olhar que a dor que a gente passa, a perda que a gente tem, não é? É a perda de emprego, a morte na família, doenças dolorosas. Na realidade, são sofrimentos, mas são sofrimentos que nos ajudam a crescer. Não são sofrimentos para nos punir, não é? E muitos deles acontecem por nossa própria causa. Nós, às vezes, buscamos essa situação ou fazemos com que elas aconteçam em nossas vidas, né? Em alguns casos. Então, é para a gente ver que nós não estamos desamparados e que Deus está sempre do nosso lado, né? Ele manda quantas mensagens, quantas coisas maravilhosas que acontecem na nossa vida. Mesmo quando a gente tem grandes sofrimentos, nós temos também momentos de passar por pessoas, né, que vão nos consolar, por grandes consolos, por grandes acolhimentos, né? Então, assim, a gente nunca está desamparado e a gente nunca está passando pelos sofrimentos. Quando a gente acha que não vai ter jeito, quando a gente não aguenta mais, pum! A gente estoura, vira uma pipoca, ou seja, passa de uma situação dolorosa para uma situação diferente, né? Onde que a gente vai fazer diferença na vida de uma pessoa, onde que nós vamos levar alegria para alguém, onde nós vamos participar da vida de uma pessoa que está sofrendo muito, né? Mas isso só é possível quando a gente recebe esse fogo da transformação, né? Quando a gente seja uma pessoa decidida, né? Nem fria nem quente, né? Assim, a pessoa que está sofrendo muito, né? Mas isso só é possível quando a gente recebe esse fogo da transformação, né? Quando a gente seja uma pessoa

0: fazer, ter firmeza, né, nas nossas decisões. E pensar nessa possibilidade, como a pipoca precisa de passar para o fogo, o milho, né, como precisa de passar para o fogo para se transformar numa pipoca, que é uma coisa boa, gostosa, né? Assim também na nossa vida, o fogo que a gente, que a gente passa, né, pela vida, os nossos sofrimentos, as nossas dores, nada mais são do que uma maneira da gente se transformar, às vezes numa pessoa amarga, difícil, solitária, né, numa outra pessoa alegre, feliz, né, porque entendeu determinadas situações pelas quais a gente está passando. Então era essa, né, a nossa reflexão de hoje. Espero que tenha servido, né, para muitos de nós pensar nessa questão do sofrimento na nossa vida, dessa dor que significa esse fogo, né, que vai nos transformar, que vai nos ajudar a ser pessoas melhores. Que tenhamos todos um bom dia, que Deus nos abençoe, que Jesus esteja do nosso lado e que Nossa Mãe Maria Santíssima nos acompanhe, nos acolha, né, e nos guarde sempre. Ave Maria, cheia de graça, o Senhor é convosco. Bendita sois vós entre as mulheres, bendito é o fruto do vosso ventre, Jesus. Santa Maria, Mãe de Jesus, rogai por nós, pecadores, agora e na hora que mais necessitarmos, que assim seja. Tenhamos todos um bom dia e uma ótima semana.
1: Bom dia para todos. Obrigadão pela audiência e pela sintonia. E o Momento de Reflexão com Jesus volta na próxima terça-feira, às 10 horas da manhã. 10 horas e 17 na Pérola. Não saia daí. Vamos até às 13 horas.
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5: Cento e quatro.

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0: Obrigado. Muito obrigado.
1: Obrigadão, então. Obrigado. Muito obrigado.

0: Obrigada! Boa sorte, viu? Sucesso, lugar lindo, você maravilhosa, essa banda incrível.
1: Obrigada.
0: E essa plateia carinhosíssima.
1: Obrigada por nos presentear com a sua presença, viu?
0: Amém.
1: Você é luz, você traz luz. Quem é Chevette linda vai dar um grito aí!
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3: E essa música eu sei que tá na boca da moçada aí. Eu sei que tem muita gente apaixonada que gosta. Eu vou puxar. Vou puxar ela e quero ouvir vocês. Mais ou menos assim, ó.

0: Não saia daí, pois logo após o apoio cultural, tem muito mais música. 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

0: Então, agora são 11 horas e 45 na Pérola Sicoob, informando, hora certa. Baixar um pouquinho esse microfone aqui, que tá muito alto, né, Roberta? Bom dia.
1: Ai, verdade, né? Tá muito alto.
0: Retorno tá bom, Robbins?
1: Eu gosto de coisa alta, mas chegou, não assim, né? Tá demais.
0: Aí, chegou bem aí?
1: Ai, chegou.
0: Olha, quem já mandou mensagem perguntando se você vinha hoje era o Eltinho lá do Amigão, tá?
1: É verdade.
0: Ele falou assim, Neto, a Roberta Holiday estará aí hoje, tá?
1: É, mas não é notinha não, né?
0: Oi?
1: Não é notinha não.
0: Não sei, não sei. Aí já é, né, particular, ai, vocês dois, eu não posso dizer nem que sim, nem que não, porque ele não quis me dizer o conteúdo do, né, o que que, é, qual o motivo da pergunta.
1: Não, mas se fosse notinha eu ficava feliz, porque é ele que tá me devendo.
0: Ele que tá te devendo?
1: Exatamente.
0: Ah!
1: Tá me devendo um passeio e fazer um lanche,
0: aí,
1: entendeu?
0: Tá
1: então,
0: vendo, tá
1: essa
0: vendo.
1: Aqui é a notinha, às vezes tá ligando pra pedir desculpa que não deu certo, houve um imprevisto.
0: Por isso que você está sempre ali na Pit Stop, é, por conta, né?
1: Gente, a Pit Stop eu fico ali porque eu gosto de lá, gosto de tomar um sorvete, um açaí.
0: Não é coincidência,
1: entende?
0: Que a Pit Stop agora é em frente ao Amigão, né? Não é coincidência nenhuma.
1: Mas não tem nada a ver uma coisa com a outra, né? Tem que você também tá exagerando na dose.
0: Ok, bom, cala-te boca, cala-te boca.
1: Um abraço pra Aline, minha querida, e todos os funcionários que nos acompanham lá do Pit Stop e também do Amigão da Construção.
0: Valeu, gente, abraço, obrigadão pela audiência e também pela sintonia, tá? Tem alguém me mandando mensagem aqui, acho que é no meu WhatsApp, Roberto, deixa eu ver. Vamos lá. Não, é assuntos que não são. É, não, agora não dizem respeito à sua pessoa, Roberto, mas essa mensagem que acabou de. Aí, tá vendo? Essa aqui acabou de. De gritar aí, sim, tem a ver com a Roberta Holiday.
1: Joga, joga.
0: Adivinha, tem um cabeção.
1: Como é que é?
0: Tem um cabeção.
1: Tião, como é que é?
0: Tem um cabeção.
1: Tem um cabeção. Ah, tá, eu pensei se fosse Tião, cabeção. Gente, eu não sei quem é.
0: Tem um cabeção. Dica número um pra você adivinhar quem é que mandou mensagem.
1: Tem um cabeção.
0: É, te chama de Hobbs.
1: Me chama de Hobbs, tem um cabeção.
0: Ah.
1: Nem André não, né?
0: Aí, tá vendo? As dicas é batata.
1: Gente, né? Deve ficar do cabeção.
0: Ele falou assim...
1: Cabeça de caixa d'água. Ai,
0: xuxu. Tem a nova loja, viu? Pit Stop, antiga loja de Fábio. Ah, é verdade. A Pit Stop tem uma filial lá em cima agora, né?
1: Eu sei que... Ah, aqui você fala assim, tem a do mercado, isso, né? No próximo. E a próxima, a loja é onde você falou?
0: É ali do lado do açougue de Begão.
1: Ah, sei onde é que é, gente. Tá. Talvez, olha aí, Pit Stop.
0: Lá tem café com requeijão e pão de queijo.
1: Ai, vamos lá, né, Neto?
0: Grande Júlio, abraço, meu velho. É, o Júlio sempre com empreendimento.
1: Ô, Júlio, nós vamos lá e é por conta do Neto, viu?
0: Tá vendo, Júlio? Tá vendo? Já começa a exploração, tá?
1: Ai, xuxu.
0: Gente, revolta com a participação de Virgínia na Copa do Mundo pela Globo. É inútil, é o que dizem alguns comentaristas, mas tem gente... agoniada e com raiva que a Globo chamou a Virgínia para ser comentarista na Copa do Mundo, Roberta Holiday.
1: Mas essa Globo também tá demais. Ela fica criando. Parece que ela gosta de uma. O BBB já acabou, pelo amor de Deus, né, gente? O BBB já se foi, já.
0: É contra,
1: não, ela, é porque ela fica, tipo assim, usando algumas técnicas de fogo no parquinho, essa coisa toda. Desnecessário, gente. Agora é Copa do Mundo. Agora tem que bater na tecla do profissionalismo, da meritocracia também. Essa onda de. Pegar uma pessoa aqui que é famosa, mas em outro caminho ali, e queria, ainda mais com essas tretas aí nos bastidores.
0: Pois, não, mas aí não é nem no bastidor, não. É a galera que ficou revoltada que, segundo eles, tem que ir para a Copa do Mundo, os profissionais da área e nós, Virgínia.
1: Concordo plenamente. É nesse sentido que eu quero dizer. Colocar os profissionais por mérito, né? Não colocar uma pessoa que não tem nada a ver com a área, gente. Não tem nada. Só porque. Ou então ela tem algum, assim, no linguajar popular, tem algum pistolão lá na Globo, né? Provavelmente.
0: Não, o pistolão dela é, na verdade, os seguidores que ela tem, né? A Virgínia hoje tem o maior número de seguidores no Brasil.
1: Pois é, Neto, mas cá entre nós, Neto, isso não influencia tanto com relação à Copa do Mundo. Acho que a Copa do Mundo as pessoas assistem que é apaixonada pela nossa seleção e tal.
0: A Copa do Mundo é aquele momento que até as pessoas que não gostam muito de futebol assistem.
1: Exatamente, então não tem necessidade de falar, ah, vamos usar essa pessoa aqui que vai atrair o povo. Tem isso? Não, acho que não. Não,
0: Roberto,
1: creio que não, Neto.
0: A mulher tem 50 milhões.
1: Neto, a paixão nacional é o futebol, Neto. E sempre, CD, com certeza você.
0: Eu acho.
1: Você já comemora muito quando o Brasil ganhou. Por exemplo, no Tetra, né? Que é da sua época, o Penta. Então não precisou de nenhum influenciador ficar ali blá blá blá, não.
0: Mas deixa pra você, deixa eu te
1: ainda mais se não souber conversar, né?
0: Mas naquela época não tinha, Roberta. As coisas vão se aperfeiçoando.
1: Se aperfeiçoando é uma coisa, eu concordo, né? Mas aí já é o contrário, retrocesso.
0: Eu discordo de você, eu acho que foi uma jogada maravilhosa, porque primeiro que ela tem muitos seguidores e aquela coisa toda.
1: Ô, gente, vocês acham que, você acha que essa ideia aí de colocar essa Virgínia que não tem experiência nenhuma com futebol, deveria colocar, sabe quem? Marta, nossa rainha do futebol.
0: Mas lá já tem os
1: Você me entende? Colocar as profissionais, eu acho que.
0: Mas lá já tem os.
1: Virgínia já tá queimada no carnaval.
0: Mas olha, eles já estão levando já uns 5 comentaristas, tudo jogador de futebol, vários profissionais.
1: Não, mas eu tô dizendo gente que entende da coisa, né? Por exemplo, eu vou pegar uma pessoa ali, vamos chutar. Eu vou colocar o Pedro Malazar, que toca violão. Aí vou colocar o Pedro Malazar para. Não, presta atenção, vou colocar o Pedro Malazar.
0: Por exemplo, você falou do Pedro Malazar. Vamos chamar o Roberto Holliday para fazer. Seria um sucesso. Eu penso que se a gente transmitir futebol, você vai estar lá comentando com a gente.
1: Gente, Neto, mas é experiência, na experiência nota zero, né? Aí depois, sabe o que acontece? Aí vem a galera, tem a galera mais assim, que é radical na área do futebol, que vai descer além, não só da Globo, viu? De diversas emissoras.
0: Por exemplo, você acha que.
1: Você gosta de fogo no parquinho mesmo, né?
0: É uma jogada maravilhosa.
1: Gente, até esses dias você tava metendo a lenha, né, na Virgínia.
0: Não, assim.
1: Não com relação ao futebol, mas não, eu falo. Não. Toda hora você aí, e o Vini, e não sei quem. E a Virgínia,
0: mano. Não é um comentário sobre a Virgínia.
1: Já não é mais,
0: Virgínia. É sobre o ato da Globo de levar a Virgínia, por exemplo. Se você faria, você, Roberto Holliday, você.
1: Ah, então leva logo aquele lá, o caneta azul também. Para fazer comentário.
0: Seria interessante. Eu levaria.
1: Olha, o camarada não sabe, diz que é até pré-candidato a deputado, não sabe nem definir o que é corrupção,
0: Roberta,
1: gente.
0: Roberta,
1: mas futebol.
0: Só discordei da
1: Globo. Não soube cantar o hino nacional.
0: Agora a gente vai falar sobre o hino daqui a pouco, né, gente? Pelo amor de Deus.
1: Ai, Sussu.
0: Roberto, eu só achei tipo, errado. Sabe o que eu achei que a Globo fez errado? No lugar de levar a Virgínia, deveriam ter levado a Roberto Holliday.
1: Ah, é verdade, que eu sei um pouquinho de futebol. Não é André Luiz! Não é André Luiz!
0: Olha, se a gente fizer a transmissão
1: aprendi do com
0: futebol,
1: André.
0: Se a gente fizer a transmissão do futebol, eu vou levar você, mas o André Luiz já falou que é com outro aqui, tá vendo?
1: Gente, que isso, André? Quer dizer, então que eu não tô aprovando?
0: Tá vendo?
1: Não tem que ter, por exemplo, teria que passar por um vestibularzinho aí da área, não?
0: Tá vendo, Roberto? Não, você
1: prepara um vestibularzinho aqui na rádio pra ver se eu consigo passar. Joga aí umas 10 questões de futebol.
0: Eu achei maravilhosa a jogada da Globo.
1: Eu te encaro aqui num debate, viu, André? Você marca, né? Você vai ser o mediador.
0: Não, pode deixar. Mas você já começou com contradição, Roberta. Você é contra a Virgínia, mas você é a favor de você. Você tá,
1: A Virgínia nunca falou de futebol na vida, né? Não, eu já, aqui na rádio, eu já sim. Nós temos aqui, já vai inteirar 10 anos de trabalho, né?
0: Quem você levaria para a sua Copa? A Virgínia ou quem você convocaria? Né? Você é o Carleto.
1: Para fazer comentar?
0: Fazer comentar. A Virgínia ou o Gil do Vigor?
1: Gente, agora você me apertou sem abraço. Deixa eu ver, Neto.
0: Apertei, Roberto. Gostou.
1: Não, eu prefiro o Gil. Pelo menos o Gil tem.
0: É mesmo?
1: É, o Gil pelo menos
0: você
1: tem.
0: Você gosta da Virgínia, né?
1: Não, mas pelo menos o Gil. O Gil, ele tem uma formação acadêmica, né? O Gil é uma pessoa versátil.
0: Você não gosta. Sabe por que você está com essa coisa de.
1: Não, porque ela não entende do assunto, não é questão pessoal.
0: Você está com ciúme do Vinícius Júnior?
1: Não, né? Tá isso. É o que eu tô falando, fogo no parquinho.
0: Vamos falar uma coisa.
1: Isso atrapalha, sabe por quê? Isso atrapalha até a questão do pessoal que assim, tem a simpatia, né? E tal por ela, porque se ela dá algum vacilo lá, você pode ter certeza que. Olha o cancelamento.
0: Não cancela, não, porque o pessoal.
1: Ah, já tá, sabe, tá blindada, né? Fica aí,
0: não, besta. O pessoal já sabe que ela vai dar uns vacilos.
1: Já, quem, né? Você, né? Eu acho que você é fã do carteirinho dela, né?
0: A Virgínia? É. Não, você sabia que eu conheço um pouco sobre a Virgínia? É, eu vejo algumas pessoas criticando ela em alguns pontos, com relação àquela coisa...
1: Ela mexeu no negócio de Betis também?
0: Ah, sim. Aquela coisa lá do ela foi até depois com relação a isso. Aquela coisa lá...
1: Mas ela é amiga da...
0: É o pessoal que...
1: Ela é amiga da Deolane?
0: Pois é. O pessoal critica que ela é muito midiática e tudo faz mídia por aí vai, aquela coisa toda. Mas o fato é que a Virgínia tem 50 milhões de seguidores e faz com que as portas sejam abertas para ela quase que de forma automática, né, Roberto?
1: Ah, o Luan também tem, né, Neto?
0: É, mas...
1: E aí? Você não vai... Ele é amigo do Neymar, né? E por que não chamá-lo, então?
0: Roberto, mas não dá pra comparar. Pelo bom preço da Virgínia, não dá pra comparar.
1: Não, eu tô te falando. Aí, se é questão de seguidores, ele tem seguidores bacana. E é amigo do Neymar, né? Veste a camisa e tudo mais. E...
0: Pois é, mas...
1: Te jogo agora numa saia justa.
0: Não, o Uruan é o pesado, né? Ele mexe com isso aí, algumas coisas mais pesadas, né? Aquela coisa
1: então não é seguidores, né? Que faz a farofa da coisa. Então acho que é questão de conhecimento, né?
0: Você acha que se a Virgínia não tivesse tantos seguidores, ela estaria na Copa?
1: Gente, né? Então, se é os seguidores que a Globo está colocando, então ela está sendo injusta. Porque ela não está olhando a questão do mérito, a questão do conhecimento dela, mas a experiência dela de longas datas aí, em comentário esportivo, que ela não é, né?
0: A Virgínia é marqueteira, Roberto. Vai fazer sucesso lá.
1: A Globo não precisa, não, né? A Globo é forte. Não precisa dessa ondinha de.
0: Nada que
1: não. Ah, então, se é por causa de seguidor, o que não chama lá a cobrinha, então?
0: Qual cobrinha?
1: Aquela cobrinha que ganhou em primeiro lugar lá no... Ganhou não, perdeu pro Pãozinho, né? Perdeu pro Arthur.
0: A Jade
1: Picon.
0: A Jade já tá no em novelas.
1: Pois é, mas ela tem seguidor pra caramba, né?
0: Não, mas a Virgínia tem mais.
1: Gente, então aí pega outra que tem mais que ela, sei lá.
0: O Brasil não tem, você sabia? Que ela é a segunda pessoa que mais tem seguidor.
1: Então não é por conta do seguidor, tadinha dela, isso é um preconceito com ela, sabia? Por causa do seguidor e não por causa da competência dela.
0: Não, competência no futebol não é.
1: Pois é, então que eu tô te falando. Eu falei, isso é injusto, eu acabei de falar, entendeu?
0: Eu, Virgínia, tô com você, bebê. Tô
1: com você. Eu não.
0: Você falou da cobrinha, eu pensei, eu lembrei da Ana Paula que teve o contrato.
1: Não, talvez eu preferia a Ana Paula, que ela é jornalista. E todo jornalista tem que conhecer um pouquinho na área de esporte, diversos. Prefiro a Ana Paula. Agora você lembra. Você está com a pessoa certa, né?
0: Você tem uma treta pessoal com a Virgínia e o problema é homem. Pelo que eu estou vendo aqui, foi alguma treta, ciúminho. Confesso.
1: Também, tem um pouquinho também, porque ela foi muito injusta, sabe, com o nosso Balf, né? Do futebol.
0: Com o Vini?
1: Exatamente.
0: Mas quem terminou a parada? Não foi ele?
1: Mas é quem é a cobrinha, Neto? Você sabe. Quem enganou Adão, Neto?
0: Roberta.
1: Não foi a serpente, não. Enganou Adão foi Eva.
0: Inclusive,
1: vai mexer com mulher?
0: Inclusive xingaram a Virgínia lá no estádio, fiquei com pena, cara. Pessoal tomou as dores do Vini sem conhecimento.
1: Quantos seguidores que ela tem, que você falou? A Virgínia?
0: A Virgínia. Cara, deve ser uns 50 milhões ou mais.
1: E a Ana Paula tem quanto?
0: A Ana Paula tem muito menos, Roberta, muito menos. Porque, levando em conta que a Virgínia, eu acho que no Brasil tem mais seguidores, é a segunda maior, então...
1: Pois é, mas a Virgínia...
0: Eu acho que a terceira, se não me engano, não sei se a terceira... eu acho que o maior brasileiro com mais seguidores, eu acho que é o Neymar. Eu acho que é o Neymar.
1: Ronaldinho Gaúcho nessa...
0: Coloca aí, ranking dos brasileiros com mais seguidores na internet. Que a gente vai saber agora. Essa notícia pode mudar a sua vida, é super importante. Então fique aí, não saia daí, tá? Não saia daí, que a Roberta tá ali pesquisando, tá ali... Tá, né? Ela tá perguntando o papai. Papai Google. Roberta, você tá demorando, Roberta. Quando é para poder olhar... perfil dos bofs, você tem uma velocidade e agora você está aí. Achou, Roberto? Se você não achar, pesquisarei eu. Brasileiros, vou pesquisar por voz que aí é mais rápido. Vou ganhar de você, Roberto. Ela está concentrada, você viu? Ela parou até de falar que está na concentração.
1: Gente, nem não, é outra coisa aqui, né? Pronto, sim. É o Neymar mesmo.
0: É, e tem a segunda colocação?
1: O Neymar tá aqui com 230 milhões somados apenas no Instagram. Apenas no Instagram.
0: Tem o segundo colocado?
1: É, agora vamos ver aqui, né?
0: Deixa eu pesquisar.
1: Quem é o segundo colocado aí, é, além de Neymar, que é o, pelo, não, visto é o primeiro de seguidores, milhões.
0: Deixa eu ver se eu...
1: 100 milhões. Ai, adoro quando faço essa palavra. Ronaldinho Gaúcho.
0: É o segundo colocado?
1: É, Ronaldinho Gaúcho é o ex, não, ex-jogador Ronaldinho Gaúcho com 77,4 milhões de seguidores. Gente.
0: Ah, verdade, aqui, ó. É, Marcelo?
1: E depois tem a gatinha aí, né, do Rio de Janeiro, Anitta.
0: Anitta, né? Eu esperava que
1: 61,3 milhões, sabe, gente.
0: Anitta, eu esperava.
1: Aí depois seguida pela Virgínia, né, Fonseca. Na segunda posição. Então, em primeiro lugar. Aí tá explicado ainda.
0: Em primeiro lugar, o menino Ney.
1: Entendeu, gente?
0: E aqui, ó.
1: É. Então tinha que levar as duas, então, né, Neto? Levar, então, também a Anitta. Sim.
0: Poderia ter...
1: Exatamente.
0: Ela aceitou, Roberta. Inclusive, deve ter sido convidada, né? Deixa eu ver se eu acho aqui. Aqui, ó, Neymar Júnior.
1: A Virgínia é a primeira colocada das famosas que tem mais seguidores no Brasil.
0: Alguém sabe quem é o influencer Marcelo Vieira, que é o terceiro colocado? Depois vem a Anitta... Depois vem Vini. Ó, esse namoro da Virgínia com o Vinícius.
1: Gente, você tá falando que é eu fiz a pergunta aqui, falou que a primeira colocada entre as mulheres é a cantora Anitta, que lidera o ranking feminino no Brasil com 61,3 milhões, Neto, de seguidores. A influenciadora Virgínia Fonseca ocupa a segunda posição entre as famosas mais seguidas, somando atualmente cerca de 56,6 milhões. Milhões de seguidores.
0: Eu me rendo, eu vou seguir a Virgínia aqui, ó.
1: Ela assumiu a vice-liderança, né? De boa.
0: Pois é, você sabe.
1: Então chamar as duas, né?
0: Você sabe como é que ela chegou à vice-liderança?
1: Uhum.
0: Após um namoro com o Vini Júnior. Você acha que foi só um namoro?
1: Ela pegou o bonde, né? Vamos dizer assim, querendo ou não, Neto, se você convive com uma pessoa famosa, você acaba ficando naturalmente, fica popular e tal. Agora, se ela tem poder de voz com esses seguidores, eu não sei, né, Neto?
0: Mas Roberta, você acha que foi um namoro ou foi uma jogada de marketing?
1: Não sei, né? Aí é o sentimento, porque também eu teria que fazer essa pergunta também para a Marquezine, né? Embora ela já era famosa por causa de novela, etc. Então.
0: Rapaz. Então, entre as mulheres aqui no Brasil.
1: A terceiro lugar aí é Tatá.
0: Tatá Werneck.
1: E a quarta, Larissa Manoela.
0: Exatamente. Roberta, você aqui.
1: Ai, que lugar já.
0: Inclusive, aqui eu tenho uma lista antiga aqui, sabe onde está?
1: Que lugar é mais?
0: Na quinta posição, depois do Vini Júnior. Foi para a segunda posição. Foi uma forma dela poder ter uma... Não estou falando que foi só um negócio, tá? Mas o fato é que com essa relação com o Vinícius, com o Vini, ela começou a alcançar contatos internacionais.
1: Exatamente, porque ele, o Vini, ele tem fã no mundo inteiro. Então não tem como, né, gente? A gente pegar a bolha do Brasil aqui para fazer um somatório desse, não, você tem condições de ter esse tanto de gente para seguir uma pessoa aqui, para ser sincero, não faz nada.
0: Verdade, Roberto.
1: Você tá entendendo? Às vezes tem mulheres tão aguerridas aí que fazem trabalhos maravilhosos, socialmente falando, isso, né? No nosso país. Mas infelizmente o Brasil gosta de gente assim, ó, nesse naipe aí.
0: É verdade, isso eu concordo com você. Tem mulheres guerreiras que fazem trabalhos maravilhosos em todas as áreas, né? E essas, inclusive é aqui a cientista que está lá trabalhando com e conseguiu descobrir a substância. E está fazendo com que pessoas que têm lesão medular consigam voltar a andar, né? É um exemplo de. E como é importante, né, gente, investir em ciência e tecnologia para que nós possamos avançar no Brasil. Acho que a pandemia foi um exemplo, né, Roberta? Como nós somos dependentes de outros países com relação a isso, e nós temos profissionais maravilhosos que, por falta de investimento e apoio, acabam indo para fora do Brasil. Buscar apoio e oportunidades lá. Então, nossos cérebros que podem fazer com que o Brasil avance em todas as áreas, estamos perdendo eles.
1: Exatamente, né? Inclusive, igual você citou muito bem, a propriedade, a questão da ciência e tecnologia, né? Que tem que ser investido. Acho que todos os governos, tanto federal, estadual, né, e municipal, né, batendo essa tecla, né, investir em qualidade de ensino e investir na ciência, porque a gente sabe que é tudo, né, assim, mas o tema aqui que é voltado à questão da mulher empoderada, então assim, a gente vê que tem muitas mulheres, inclusive essa aí que você mencionou, que elas fazem um trabalho maravilhoso para a saúde, tanto do brasileiro quanto de todos os seres humanos, né, da face da terra, né, e a gente fica devendo essa, né, ver pessoas só porque tem seguidores na internet, dá mais, como é que fala, dá palco para essas pessoas.
0: É verdade,
1: né?
0: Acaba que...
1: Isso é capitalismo, né, Neto? Selvagem.
0: Capitalismo selvagem. E acaba que hoje as pessoas valem pelo número de seguidores que elas têm.
1: E não a capacidade cognitiva, intelectual, né, para poder receber o carinho, o respeito.
0: Hoje não. Hoje vale pelo número de seguidores que você tem. Isso faz com que as pessoas façam tudo por um like e aconteça essa rede de fake news, de mentiras. Digo, já disse aqui e repito, não se informe só por rede social. Procure outras fontes.
1: Principalmente livros sérios, né, Neto? Científicos.
0: Todo dia eu vejo alguém repetindo uma fake news do meu lado. Principalmente quando o assunto é política e remove paixões. Aí sempre eu vejo alguém do meu lado repetindo uma fake news. As pessoas mais sensatas e...
1: Que você fala assim, no caso, que você tem uma programação aí voltada à questão política, né, científica,
0: não,
1: né?
0: Não, não é programação, eu digo assim, às vezes eu estou conversando com pessoas...
1: Ah, amigos e tal.
0: Amigos, e eles repetem algumas fake news, principalmente quando o assunto é política, que move paixões. Aquelas pessoas que são mais sensatas e você tem uma certa liberdade, você fala assim, olha, isso aí é... Não é verdade, é fake news, olha pra você ver.
1: Quer dizer, o compromisso com a verdade vai pro ralo, vai, né? Pro ralo. Aí fica só a parte da paixão mesmo. Exatamente. E a narrativa, né? Isso é triste.
0: Pois é. Gente, olha só, toda a galera também lá do Depósito Mucuri, né? A Roberta tem, como eu diria, não vou falar interesses, mas tem
1: alguns. Gente, contato. Você tá maldoso hoje.
0: Ué, eu tô mentindo, Roberta? A Roberta tem alguns contatos lá. Para não dizer...
1: Só eu, né? Tem alguém conversando com você aí, mandando... Não, Neto, já tá aqui. Ó, Neto tá virando... Eu acho que ele tá tendo um contato aí direto com Elon Musk. Que ele tem dois meios de comunicação aqui violentos, sabe? Sem falar o celular dele, né? Tem aqui o computador, tem um notebook, tem um outro ali na frente que não sei nem o que é aquilo. Que ele leu aqui, você tem contato com o pessoal de Marte, né? Através da NASA... E eu, tadinha, gente, tô com mal meu celular aqui. E eu nem ó, olhei aqui no celular só pra ver mais ou menos o que a base, né, de quem é que tava em primeiro lugar sobre seguidores,
0: não,
1: né?
0: Eu ensinei, então, que teve alguém que não mandou mensagem ainda. Um certo alguém.
1: Um certo alguém. Que só fica prometendo as coisas.
0: Pois é,
1: não mandou. Zé Promessa, né?
0: Exatamente.
1: Claro, tá com. Hein, você sabe que tá na dívida com a gente, né?
0: Ah, é verdade. Né? Vamos lá então, gente. Vamos.
1: Uma musiquinha pra galera, né?
0: Gente? Vamos relembrar momentos e canções. Chama Nataca.
1: Chama Nataca,
0: bebê. Vamos lá, gente. São 12 horas e 8 aqui na Pérola. Vamos relembrar um pouquinho momentos e canções.
1: Eu gostaria que você mandasse um alô pra minha amiga Fatinha.
0: Alô, Fatinha. Bom
1: ela, tá
0: dia.
1: Ela tem um trailer ali próximo do asilo.
0: Ah, sim.
1: Você ainda tá com um trabalho lá bacana, né, gente? Quiser fazer um lanche, sabe? Dá uma passadinha lá no trailer da Fatinha.
0: Eu gravei um áudio pra Fatinha. Eu esqueci o nome do trailer.
1: Fatinha Nase.
0: Mas tem o trailer tem um nome.
1: Tem um nome, mas a gente vai estar passando aí na quinta-feira. Eu vou pegar com ela lá, ela vai me passar.
0: Não, eu vou saber agora, Roberta.
1: Eu tô falando com vocês, gente. Neto tem...
0: Eu gravei.
1: Ele tem a internet aqui do Elon Musk na mão.
0: O Elon.
1: É que se lasque. Ele não tá me dando nada pra me falar certo. Vamos falar Elon Musk, ou Elon Musk.
0: É verdade.
1: Ou Elon Moça.
0: É verdade. Cadê aqui, gente? Se o meu celular ajudar e não ficar travando... Panela quente, não é esse?
1: Exatamente, panela quente. Eu me lembro quando foi lá, exatamente.
0: Ai, falar de panela quente nesse horário realmente...
1: E lá também rola também a cervejinha, refrigerante, um sucaço.
0: Ai, a boca virou um breve. Vamos tocar a música melhor.
1: Chama na taca, bebê. Taca.

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0: Então, agora são 12 horas e 37 na Pérola Cicobi, informando na certa. Roberta, vamos ficando por aqui, né, Robes?
1: Então, né, netinho, gente, vovô, vovó, tio, titia, irmandade, aquele abraço, gente. Tchau, gente.
0: Alusão pro trailer lá da Naí também.
1: Exatamente.
0: Tá. Valeu, Naí, ela tá sempre com o rádio ligado lá na gente. Abraço, Naí, obrigadão pela audiência, obrigadão pela sintonia, tá bom? Alguém mais, Roberta, que você esqueceu?
1: Tony Ferraz.
0: Quem?
1: Johnny
0: Ferraz. Johnny Ferraz lá na JF Automotiva, lá perto do INSS, né? Uma passadinha lá pra você dar aquele trato no seu carro, tá bom? Valeu, gente. Valeu, Roberta.
1: Tchau.

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3: 1:30, hora certa aqui na sua Rádio Pérola. Uma ótima tarde para você. Tá no ar, tarde de sucesso aqui na sua Rádio Pérola. Sou Eliane. Uma ótima tarde. Gente, hoje, terça-feira, hoje é dia 2 de junho. 2 de junho, terça-feira. Hoje, terça-feira, é dia de a gente falar sobre saúde. Dia de cuidarmos da nossa saúde juntinhos aqui na sua Rádio Pérola. E olha, o assunto de hoje está repercutindo muito. Uma nova pílula que promete dobrar a sobrevida de pacientes com câncer de pâncreas metastático, um dos tipos mais agressivos da doença. Uma notícia que traz esperança e mostra o quanto a ciência avança para salvar vidas, né? E além disso, também vamos falar sobre a vacinação contra a gripe, que agora está liberada para toda a população. Informação, prevenção e cuidado. Tudo isso você acompanha aqui comigo, Eliane, na sua tarde de sucesso.
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1: 1h56, hora certa aqui na sua Rádio Pérola.
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2: 12h26, hora certa aqui na sua Rádio Pérola, tamo de volta. Muito boa tarde mais uma vez para você que está aí curtindo, ouvindo a nossa Rádio Pérola. Hoje na tarde de sucesso, hoje é dia de falar de saúde. Então hoje trago uma notícia que mexeu com o mundo da saúde e emocionou médicos no maior congresso de oncologia do planeta. Uma nova pílula chamada Doraxonrasib ou Doraxonrasib conseguiu o que parecia impossível, gente. Praticamente dobrou o tempo de vida de pacientes com câncer de pâncreas metastático, um dos tumores mais agressivos e difíceis de tratar. Enquanto a quimioterapia tradicional oferecia, em média, 6 meses de sobrevida, o novo medicamento alcançou mais de 13 meses, portanto, mais de um ano, reduzindo aí em 60% o risco de morte e com menos efeitos colaterais. Né? A plateia de especialistas se levantou e aplaudiu de pé. Muitas lágrimas, muita emoção ali diante de um grande avanço histórico na nossa saúde. Aqui no Brasil, esse remédio ainda precisa passar pela aprovação da Anvisa, mas já abre uma janela de esperança para milhares de pacientes e suas famílias, né? É um marco que mostra como a ciência segue avançando, trazendo novas possibilidades de vida. E daqui a pouco vamos falar também sobre outra medida essencial para todos nós, que é a vacina contra a gripe, que agora está aí liberada para toda a população. 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

0: 2h33, tá aí nossa maravilhosa Elza Soares, mulher do fim do mundo. Ô, letra, hein, gente? É, mexe com muita gente por aí, viu? Mas vamos continuar falando de saúde agora? É, agora nós vamos falar de prevenção, porque cuidar da saúde não é só tratar doenças, né? Também se proteger delas. O Ministério da Saúde anunciou que a vacina contra a gripe está liberada para toda a população, né, a partir de 6 meses de idade. Essa decisão veio depois de um aumento preocupante nos casos de síndrome respiratória aguda grave e até de mortes por influenza. A vacina é segura, gratuita, está disponível nos postos de saúde em várias cidades. A campanha está acontecendo também nas escolas, terminais de ônibus e até em eventos religiosos para facilitar também o acesso aqui no Brasil. A gripe não é uma doença simples, né? Pode evoluir para pneumonias, trazer complicações sérias, principalmente para idosos, crianças, pessoas com doenças crônicas. Então, aproveite essa oportunidade, vacine-se. É um gesto de cuidado com você e com quem está ao seu redor, claro. E diante de tantas notícias, né, fica uma mensagem clara aqui para nós. A ciência avança, traz esperança, mas cada um de nós também tem um papel fundamental na proteção da própria saúde, né? Seja através de novos tratamentos que surgem para doenças graves, seja com atitudes simples como se vacinar contra a gripe. Cuidar de si é cuidar de quem está ao nosso lado. A saúde é o nosso bem mais precioso e quando escolhemos a prevenção, escolhemos viver melhor e mais plenamente. Então que essa terça-feira seja um convite para todos nós valorizar a vida, buscar informação e praticar o cuidado diário. Porque saúde é sucesso e sucesso é vida, meus amigos.
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10 para as 3 agora, aqui na sua Rádio Pérola, 12h50. Chegando ao fim o nosso programa. Antes de encerrar também, vamos falar aqui sobre o... Tem feriado essa semana, gente, tá sabendo? É, mas não é qualquer feriado não, tá? Tem um significado muito especial. É dia 4 agora. Nós estamos aqui numa semana especial, tá? Quinta-feira agora, dia 4 de junho, nós celebramos o Corpus Christi. É isso mesmo. Corpus Christi é uma das datas mais importantes para os católicos, né? Marcada por fé, tradição e beleza também. Embora não seja feriado nacional, em muitas cidades brasileiras essa data é decretada como feriado local, garantindo aí folga, né, para os trabalhadores. E além do descanso, Corpus Christi é também um espetáculo cultural. Nas ruas, né, as ruas se transformam em verdadeiras obras de arte, com os famosos tapetes de serragem, flores, que dão passagem às procissões. Aqui em Minas Gerais, cidades como Ouro Preto e São João del Rei mantêm viva essa tradição, atraindo aí fiéis e turistas, aqui em Carlos Chagas também. É um momento de reflexão, fé e também valorização da nossa cultura, né? Corpus Christi significa Corpo de Cristo e é celebrado quinta-feira. Para os católicos, é uma festa que recorda a instituição da Eucaristia, marcada por missas, procissões, os belos tapetes coloridos, né, que enfeitam em as ruas. É um momento de adoração pública e de fé na presença real de Jesus na hóstia consagrada. Na visão evangélica, a data não é celebrada como feriado religioso, mas a última ceia, né, é celebrada como um ato simbólico de memória e obediência. As igrejas evangélicas realizam a Santa Ceia regularmente, né, destacando a comunhão e a lembrança do sacrifício de Cristo. Assim, Corpus Christi nos convida a refletir sobre fé, a unidade e o significado profundo da Ceia do Senhor. Corpus Christi, gente, é mais do que um feriado, é um convite à fé, à lembrança. Para os católicos, né, o dia de celebrar a presença real de Cristo na Eucaristia, recordando o gesto de amor na última ceia. Para os evangélicos, é a oportunidade de refletir sobre o sacrifício de Jesus em viver em comunhão, lembrando que ele nos pediu fazer isto em memória de mim. Enfim, são todos com a mesma lembrança, né, de Jesus, da ceia, da comunhão. Então, independente da tradição, Corpus Christi nos une em um mesmo propósito: reconhecer que a vida ganha sentido quando é guiada pelo amor, pela entrega, pela esperança. Então, que esse dia seja para todos nós um momento de pausa, de gratidão, de renovação espiritual, porque mais do que símbolos e celebrações, o verdadeiro corpo de Cristo se revela na prática diária do amor ao próximo. Gente, eu vou ficando por aqui, tá bom? Amanhã não estarei com vocês, amanhã eu tenho consulta médica do meu filho de novo, tá fazendo acompanhamento lá no SERD. Já mando um abraço aqui a toda a equipe lá, maravilhosa, um atendimento assim excepcional. Aos profissionais também da nossa escola, né? Também aqui da Arminda, a PAI. Gente, um abraço bem apertado para todos vocês, tá? Obrigado pelo apoio, pelo carinho. Gente, olha, então nos reencontramos sexta-feira que vem, né? Com muita música, informação, alegria. Aproveite esses dias para cuidar da sua saúde também, da sua família e também para refletir sobre o significado desse feriado tão especial. Fiquem com Deus e até sexta-feira, se assim Deus permitir. Já tá aqui na playlist Christian e Ralph, quase te esqueci. Ah, mas não vou esquecer de vocês não, tá? Tchau, tchau, um beijo no seu coração.

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2: Sicoobi informa a hora certa.
0: Da nossa pérola, 3:38, 15 horas, 38 minutos, hora certa, Sicoobi, ótima tarde para você, de casa, do trabalho, do carro, do centro, das fazendas, da Pérola Online, através do aplicativo Rádio Pérola FM, nosso WhatsApp 33999270067, 33999270067, pode participar com a gente, até às 5, a festa 104, a partir de 17 horas, nós vamos ter o melhor da música sertaneja, com sertanejo bom demais. Amanhã é dia do Boteco, do Bar dos Amigos, melhor da música brega, André Luiz de Alves, amanhã, hein? 3:38, hora certa, Sicoobi. Ótima tarde a você. Jesus Cristo, ele é a nossa razão de viver, ele é o nosso ajudador, ele é o único intermediário ali, o meio, né, entre o homem e Deus, Jesus Cristo. Chegai-vos a Deus, chegará a vós, resistir o diabo e fugirá de vós. Obrigado, Jesus, obrigado, Senhor Deus, por mais esse dia de vida, a honra, a glória e o louvor somente a ti. 3:39, hora certa, Sicoobi. Boa tarde a você.
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0: De volta na nossa Pérola FM, 18 minutos para as 4 às 16 horas. Ótima tarde a você, hora certa, Cicobi. Alusão Armazém do Produtor, Pet Shop do Loura, Giovana, Gislene, João, João Gabriel também, né? O João Alfredo, João Alfredo, o alusão lá para o Felps, né? E também alusão especial para o Igor, Armazém do Produtor, Pet Shop do Loura, abração, boa tarde. Obrigado pela sintonia. Agora tem Belchior, Divina Comédia Humana, melhor da música MPB, música boa. Até às 5, Festa 104, tocando de tudo, menos música sertaneja. O sertanejo terá às 17 horas, sertanejo bom demais. Esse Belchior vai lá pro Depósito Mucuri, meu amigo João Dias. Alô, João, Dono Hilda, às vezes São Humberto lá, Dalmir, Comandante, Valdir, Periscópio, Léo, Mãozinha, River, Paché, Tiaguinho, Jefinho, Calista, Eusébio, as meninas, as Camilas, Catiene e Jeane. Boa tarde, Depósito Mucuri. Valeu, João Dias, sempre tá ligado com a gente. Belchior, Divina Comédia Humana.
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2: Valeu, Solução Pecuária, alusão especial para o Beto Mamede, Cirleide, Heitor, Augusto, Cauã, na Frei Simeão, Solução Pecuária, ótima tarde a vocês aí na Frei Simeão, Alessandro Cabeleireiro, Gueba, alô Gueba, mãe do Gueba, não perde o programa, Dona Letinha, Simone, Romero, Adriano, Eduardo, da família, boa tarde, Frei Simeão, alusão Oficina Beira Rio, Lô, Paulinho, Silmar, Lanternagem, Pintura Portugal, Eriquinho e Alex, aí de frente, Wilson de Zema, alusão Valdecida Geladeira, Oficina do Gordo, boa tarde, gente, obrigado pela sintonia, 12 faltando para as 4 às 16 horas, hora certa, Cicobi.
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2: Competência no que faz, grande Márcio da farmácia. Farmácio, abração, boa tarde a vocês. Obrigado pela sintonia aí também por aí. Tayane, Juliana, Lívia, já, quem mais aí? Alusão pro Márcio, Nis, Tainá, ainda a equipe do Mel e Mel, Infante Juvenil, abração Isa, alusão Mel, o Gabriel, valeu Márcio, farmácio, abração, boa tarde, obrigado pela sintonia, obrigado pela companhia, faltando 10 minutinhos para as 4, para as 16 horas, hora certa se cobre, alusão especial, meu amigo José Leôncio, é o Ivanildo, alô Ivanildo, um abraço para você meu querido, pessoa maravilhosa, lá do nosso Camille Gás, alô Douglas, Camille Gás, abração Camille Gás, e também Água Mineral, abração, boa tarde, a mãe do Ivanildo, não perde o programa, Cristiane e seu Joá, lá na Rua 4, Estação da Luz, boa tarde, valeu Ivanildo, José Leôncio, abração meu querido, boa tarde, 10 minutinhos para as 4, para 16 horas, hora certa se cobre.
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Senhor do Tempo, Charlie Brown Jr. Fala só, meu amigo Diego, Diego Leal Costa, alô Diego. E o Cabeção também, alô Cabeção. Este Charlie Brown Jr., especialmente pro Léo Altas Horas, alô Léo, Miguel Gabriel e ainda alô Rani, na Rua São Paulo.

0: Não saia daí, pois logo após o apoio cultural, tem muito mais música. 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

Saudoso Belchior, o cara era fantástico. Músicas boas, maravilhosas, músicas que soam, né? Quem coa pela gente, né? Entra no ouvido assim, entra e faz morada. Música boa, Belchior, Medo de Avião. Agora 4h11, hora certa se cobra. Lembrando, gente, que a gente está tendo informações informativas lá da Assembleia Legislativa do Estado de Minas Gerais com a nova repórter, acho que é a Vânia Ghisinelli, não é isso? Sempre vai estar trazendo um informativo pra gente. A Líria Vaz está de férias. Ah, sempre depois das 4h20, 4h30. 4h11, hora 7 se cobra, alusão 7 de setembro, Dona Norma, vó da Claudinha lá da Bela Tecmóveis. Alô, Claudinha, alusão Bela Tecmóveis, Lourdinha também, João e Varni, alusão Dona Norma aí na rua 7 de setembro, alusão a mãe da Claudinha, a Dona Nilza Batistão, rua BH, com Praça São José, rua BH também, o Marco Sul. Alô, Marco Sul, alusão Romildo. Alô, Romildo, abração também, boa tarde, obrigado pela sintonia, obrigado pela companhia. Vamos trazer mais música boa, 4h12, hora certa, se cobre, alusão no Mercado Municipal, a Peixaria Tubarão, meu amigo Valdeci, tem manteiga na garrafa, manteiga aquela manteiga caseira, hein, maravilhosa, na garrafa, tem peixe de qualidade, água salgada, água doce, carne bovina e suína, sempre da novidade, tem frango também, sempre frango caipira batido. 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Valeu, Valdeci, um abraço pra você, valeu, Mercado Municipal, Produtos Naturais Gomes, a Branca, Dona Neuza, Dona Nilza, Dona Rita, Dona Hilda, alusão à Banca do Lau, a tradição, continua pai para filho, Gilmar Piau, Dona Vina Celal, Marilene, boa tarde, o meu amigo José Carlos de Jesus, é o Cal, alusão Dona Ana Costureira, alusão Kel do Açougue, alô menininho Cristiano, sempre por lá, Tecão também, valeu Mercado Municipal, ótima tarde a vocês, obrigado pela sintonia, trazendo Silmar Santos, no Recanto Vaqueiro, alô Silmar Lomara, dentro do Mercado Municipal, Silmar Santos, Cabaré, a gente traz, depois tem Silvano Salles, não, vamos brigar por ela, 4h12, hora certa, Cicobi.

0: Metropolitana de Salvador, né? Eu tive o privilégio de conhecer ali Simões Filho, passar por lá, conheço mais Lauro de Freitas, fiquei por lá alguns dias em Lauro de Freitas, andei bastante lá, estrada antiga via aeroporto, o próprio aeroporto de Salvador ali, bairro de São Cristóvão, lá na cidade de Lauro de Freitas, região metropolitana de Salvador, a estação Mussurunga, que eu pegava o metrô ali na rodoviária e chegava até a estação Mussurunga, e de Mussurunga também pegava outros metrôs e saía lá na Acesso Norte, Cabe, né, Pituaçu e outros lugares de Salvador. Salvador, lugar maravilhoso, fantástico. Silvano Salles é da cidade de Simões Filho. Quem é de Lauro de Freitas é o empresário do Silvano Salles, que ele manda sempre aquele abraço, né? Um abraço para o empresário José Alves. Grande Silvano Salles, quem é muito fã é a Tainá. Alô, Igor, alô, Tainá, alô, Brian, da rua Dona Chiquinha, não é isso? Boa tarde a vocês. Por aí também Lucimauro, Patrícia e Maria, boa tarde. É, a Tainá tá louca para assistir o show do Silvano na cidade de Lagedão, Bahia. Eu tive a oportunidade, em duas oportunidades, de entrevistar o Silvano, bem antes, Silvano Salles, bem antes dele vir Carlos Chagas, né? Uma vez foi no Carnaval de Mucuri, Nova Viçosa, eu entrevistei o Silvano Salles, e ainda eu tive a oportunidade de entrevistar ele na cidade de Medeiros Neto. 4h21, olha a hora da certa, Cicobi. Boa tarde pra você, Tainá, Igor, aí também o Brian, na rua Dona Chiquinha. Pra vocês, tem Teuzinho, né, Tainá? Meu neném, Teuzinho, nós na expectativa da ligação da repórter Vânia, lá direto da Assembleia Legislativa do Estado de Minas Gerais, mas antes sucesso da Tainá.
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De volta na nossa Pérola FM 104,9. Os cantores, né, as composições, têm de falar palavrões, né? Eu fico assim, não, acho que não há necessidade, né, de falar palavrões nas músicas, nas composições. Falar música boa, cantar uma letra boa, que diga alguma coisa, mas tem que falar palavrões, né? É lamentável mesmo. 4h24, horas 7 se cobre, na expectativa da ligação da repórter Vânia, direto da Assembleia Legislativa do Estado de Minas Gerais, da capital mineira. Enquanto ela não liga, tem tempo de mais música. Thierry, Tiffany, boa tarde a você. Alô, Divani Torres, um abração pra você, Divani, meu querido. Boa tarde, tá ligado com a gente, Divani Torres. Valeu, Divani.

0: você aceitar.
1: Essa daqui também é outra, né? Que fala tal, tal e tal e tal. Moça, vou te falar, é difícil, hein? É complicado. Vamos trazer música boa aqui na nossa programação. Esperar a ligação da repórter Vânia, direto da Assembleia Legislativa do Estado de Minas Gerais. Trazendo agora, Pablo, desculpe aí. Vai lá pro Russo Pedreiro. Alô, Russo Pedreiro, um abraço pra você, meu querido. Tá sempre ligado com a gente, Russo Pedreiro. Alô, Russo Pedreiro, um abraço pra você. Boa tarde, ligadinho com a gente. Vai também pra... ainda aqui na Rua São Paulo, Dedão e Sandra. Alô, Rua São Paulo, Eliane Afonso. Alusão, Mike e Cláudia na Rua São Paulo. Ótima tarde, Rua São Paulo, Hermógenes. Pablo, desculpe aí.

0: Tá aí, Pablo, desculpe aí. Alô, Tereza, pra você também, minha querida, abração, boa tarde. Tereza, tá morando lá pertinho da Casa das Rações, meu amigo Marciano, Pedrinho da Silveira, número 80, abaixo do Max da Colina. Valeu, Marciano, 991-15-5006, a entrega é grátis, qualquer ponto da cidade, Casa das Rações, acima de 20 reais, a entrega é grátis, tem conexões, tem pregos de vários tamanhos, a granel, tem comedores, bebedouros, Casa das Rações, ótima tarde, meu amigo Marciano, obrigado pela sintonia. Tô esperando a ligação da repórter É Vânia Grissoli, não é isso? É a nova, nossa nova informante que traz o informativo lá da Assembleia Legislativa do Estado de Minas Gerais, porque a nossa amiga Líria Vaz está de férias. Ela está, acho que o problema, o celular da rádio aqui, o aparelho está com problema, ela deve ligar aqui no meu aparelho. É Vânia Grissoli. Ah, isso. É, então, ela vai estar nos ligando aqui para a gente trazer as informações, não é isso? Vânia Grissoli, aqui do Informativo da Assembleia Legislativa do Estado de Minas Gerais. Não nos ligou ainda, ligando, a gente coloca ela no ar. Ótima tarde a você, obrigado pela sintonia, obrigado pela companhia. Boa tarde a você, 4h31, hora certa, Cicobi.
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12: 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Boa tarde a vocês, obrigado pela sintonia. Alusão na Casa Toninho, Vanusa, Luana, Manoel Luiz, João Antônio, Larissa, boa tarde. Aí do lado, Constru Center, lá em Juan, e também o Guilherme, boa tarde. Faltando 22 minutinhos para as 4 para as 17 horas. Hora certa, Cicobi, Divani Torres, está lá ligado com a gente. Alusão, seu negro, Dona Maria, da Rua Manoel Peral dos Pais, do Marquinhos, curador do Cabeção. Cabeção está ligado com a gente, a casa do Diego. Abração, boa tarde. Alô, Cleidinho da Van e Dona Ana. Cleidinho da Van, não, Cleidinho da Kombi. Cleidinho da Kombi e Dona Ana, na Rua São Geraldo. Negão da Van, boa tarde a vocês. Pra São José, Tiane, Uri, Lu, Dona Darcy, seu Paulino, Jucão, Ninha, boa tarde pra São José também, Valmir, Cricri, ainda o Galo Doido, Jair, o Churrasquinho, as Tardes, boa tarde a vocês, obrigado pela sintonia, alôzão, Vitinho também, Valdiva, abração pra São José, 21 minutinhos pra 5, pra 17 horas, hora certa, Cicobi, vamos trazer mais música? Vem aí, Cavalgada do Poeiras, esse final de semana, hein? Banda Retro Sertaneja, Luiz de Colares também, alô Zezinho, Poeiras Bar, direto saindo da fazenda de Hermes para o Poeiras Bar. E esse menino é talentoso. Eu tenho ouvido afinado quando o menino tem talento, viu? Quando o cantor tem talento, eu consigo observar isso aí. É ao longo dos anos, a gente vai trabalhando, a gente vai pegando, ficando com o ouvido afinado. E Luiz Colares é um talento. Você lembra daquela menina? Pois é, vamos ouvir Luiz Colares. Aí depois, na sequência, nós vamos ter HB20 Thierry na nossa programação. Mas agora, Luiz Colares, esse final de semana, Poeiras Bar, a grande cavalgada do Poeiras, hein? Ó o Luiz aí, ó. É o rei da chicotada.
5: E passando pra agradecer que todo mundo tá divulgando a música Menina Bandida e que graças a Deus tá virando sucesso aí na boca da galera. Alô, parceiro, Alan Rafael, tamo junto, viu, da R Divulga, é nós, viu. Alô, parceiro, Gustavinho da Turma do Piseiro, tamo junto, macho véi, divulgando nós por onde é que passa aí. Meu parceiro DJ Chupeta aí, é moral, viu. Comitivos Original, alô André, todo mundo aí das comitivas, que representa Luiz de Colares aí, toca por onde passa. A galera da Turma do Agro, aí é moral, viu. E bora, senhor!
6: Luiz de Colares.

HB20 Thierry na nossa programação. 14 faltando para 5, para 17 horas, hora certa se cobre. Alusão especial pro Peba, pai da Amanda, lá pertinho do saudoso Tião Pega. Alô, Peba. Alusão Santo Coco, né, Peba? Sempre tá ligado com a gente. 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Agora tem um rei do reggae nacional, Edson Gomes. Essa música não saiu em CD. Eu conversei com o Edson pelo Zap outro dia, ele me disse que esse CD vazou muitas músicas. CD, essas músicas, inclusive essa, faria parte, ou fariam parte do CD Acorde, Levante e Lute. Ela nem foi lançada no CD porque vazou. Edson trocou várias músicas. Nada por Nós, ela fala sobre uma libertação da princesa Isabel. Nada por Nós, do Edson Gomes. Vai pra Dineia da Câmara, alô Dineia, para o Marco Sul, na Rua BH, pra Marcenariz, Zé Adil, Serginho Geraldo. Vai também pra a Dineia da Câmara, sei que é muito fã, ainda vai para a Direita da Câmara, ainda vai também para o Marcosul, não é isso? Para o Liquinha, mototáxi, alô Liquinha, Edson Gomes, Nada por Nós, é música de reflexão, meditação, vai para o Rio da Mecânica, Gabriel Lourinho, é isso, vai para vocês também, Nada por Nós, Edson Gomes e Banda Cão de Raça.

O cara é fera demais, hein, Cedson Gomes, hein? Isso é música, isso é história, rapaz. História cantada, falada, né? Transferida, transmitida através da música. Isso é música de cultura, música, história pura, pura, pura. O camarada é fera demais, por isso que é considerado o rei do reggae nacional. E agora em julho, 71 anos de história de vida de Edson Gomes, o rei do reggae nacional. Vamos lá, faltando 8 minutinhos para 5, para 17 horas, hora certa se cobra. 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Falar com o Wilke. Gente, a cavalgada do Poeiras Bar tá chegando por aí, vem festa junina, julina, e o lugar certo para você montar sua traia é na Juliana Moda Country, é isso? 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Tem, e roupas de qualidade, Juliana Moda Country, trazendo a última da festa 104, voltando do apoio, vou voltar trazendo o sertanejo, bom demais. Alusão, meu amigo João Cumprido, lá pertinho da padaria Carla, alô, João Cumprido, dona Ana, abração, boa tarde. Alusão, meu amigo José Carlos, filho de dona Ana Brito, sempre tá ligado com a gente, na rua Tiradentes. Alôzão, boa tarde também, meu amigo Corujinha, Luciene, Paloma Michele, o Guga. Valeu, gente. Alôzão também especial na rua Milton Campos. Alôzão por lá, Osmino e Maria. Alô, Maria, alô, Osmino, Milton Campos. Alôzão, a Nilza, mãe da Nela. Alô, Nela, alô, Nilza. Boa tarde. Nuvem Diverso, Tempo de Ser. Vai pro Marco Sul, sei que gosta muito, da rua BH. Pra Dineia da Câmara também, vai pra vocês. Essa é a última da festa 104. Voltando do apoio cultural, conto com vocês, com o nosso sertanejo bom demais. Até lá!

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1: De volta agora o nosso Sertanejo Bom Demais. Boa tarde para você, meu amigo. Boa tarde para você, minha amiga. Já ouvimos Biá e Dino Franco, Pedaço de Poema. Hoje é terça-feira, 2 de junho de 2026. A partir de agora, o melhor da música, moda de viola, sertanejo eletrônico, universitário. Até pertinho das 19 horas, tem um espaço cedido para a Voz do Brasil. Nosso WhatsApp é o 339-9927-0067. O nosso aplicativo é Rádio Pérola FM. A você de casa, boa tarde. Do trabalho, do carro, do centro, das fazendas, da Pérola Online, boa tarde. Meus amigos das Três Barras, alô Ronaldo, Ronaldo é o Dema, né? Cauê Wetz, Vilmar, Tim, Adilce e Juscelia, aqui na cidade de Joanice, Janeiro, Dona Luci, seu Milton, Maria, Vilma, abração, boa tarde.
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1: Alusão na Cobras, alô seu Messias, Silvana e Jonathan, Fazendinha, Futebol de Pelada, Dadá, Dona Nice, Dona Marlene Boneca, Jaesso, Johnny, Jorge, abração, boa tarde. Alô Fazenda Araguaia, alô Sula, alô Érica, Dona Ni, Jaqueline, Tono, Silvana e Maria Clara, boa tarde. Agora 5h12, olha a hora da certa, com a Maria, mãe de Lugão, tá lá ligada com a gente. Alô Maria, Mercadinho Baratão, a Rua 4, Maria, Maricela, Lucão, Marcelo, boa tarde. Rua 4, minha amiga Jurênia, Roberto Carcará, Santinho e Dona Nezinha, Casa Limpa, alô Samuel, 987-10-2906, valeu Samuel, Casa Limpa, valeu Maria, tá ligada com a gente. Alô Marisalva, os pais dela, João e Maria, a Arlene, né, Zenilda, a Cleusa lá de Aracruz, um alusão nas ruas MN, a minha amiga Nega, seu Wilson, o Herto U, Luísa, alusão Derite, seu Milton, abração gente, boa tarde. Alô Sueli, família, Dona Maria das Graças, boa tarde. 5h13, olha a hora da certa, Sicoob, nosso WhatsApp é o 33999-2700-67 e o nosso aplicativo é Rádio Pérola FM. Christian Ralph, Sensível Demais, e ainda Nino Frank Moraí, Caboclo da Cidade. 5h13, olha a hora da certa, Sicoob, amanhã é dia do Boteco do Bar dos Amigos, maior da música brega, André Luiz, GG Alves, amanhã às 17 horas. Alô, GG, Dona Lótus Porão. Alô, Grilos Bar, Bazar da Fleuza. Um alusão, Neguinho da Oficina. Alô, Neguinho, na Vida Gabriel Passo, Central Dias, Luciano Jorró, Oficina São Geraldo. Alô, Baixinho. Alô, Mucuri Laticínios. Alusão à família Figueiredo, em especial meu amigo Ailton Figueiredo.

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2: Essa música já tem um pedido, né? Caboclo na Cidade Incrível, programei a música. Milton Moreira está participando com a gente, a galera lá da Casa Costa, Geraldo Machado. Vamos ouvir o áudio do Milton Moreira e eu atendo vocês.
3: Boa tarde, meu caro amigo André Luiz. Ô André, um abraço, estou aqui no Geraldo Machado. Eu gostaria de pedir você, já que você vai entrar na música sertaneja agora, manda para nós aqui o Caboclo na Cidade, Caboclo na Cidade. Geraldo Machado, Tonico e Zé de Tupulino e outros mais. Um abraço do modesto amigo Milton Moreira.
2: Valeu, Milton. Um abraço para você e toda a galera aí da Casa Costa, Tocantins com Rua São Paulo, hein? Já ia até passar música, vai encaixar certinho aqui agora. Alusão a todos vocês e boa tarde. Ailton Bigode, Cláudia, Claudinho Catulino, Caboclinho Xenê, Neni, aí pessoal da Rua Tocantins. Alô, do Nen, um abração também do Nen. Tá aí o som pra vocês, 5h18, hora certa, Sicoob.

0: De volta na nossa Pérola FM. Valeu, grande Milton Moreira, Geraldo Machado, toda a turma bacana aí da Casa Costa, entre a Rua São Paulo e Tocantins. Abração, boa tarde, obrigado pela sintonia. Quem participa com a gente é o Ney. Ele fala: boa tarde, meu amigo André, aqui é Ney Ferreira, da Colônia. Palminondas Otônio, mais conhecido como Colônia, né? Queria mandar um alô para toda a população da Colônia que está ouvindo a Pérola FM. Que maravilha! Valeu, Ney Ferreira. Um abraço para você, meu querido grande Ney. Pessoal da Colônia e Palminondas Otônio. Aí tem a Cristina Lotina. Alôzão para o João também. Abração, boa tarde. Valeu, Ney. Ótima tarde a vocês. Valeu, Colônia. 5h23 ou 22, hora certa, Sicoob.
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0: Lembrando que amanhã acontece o Boteco Bar dos Amigos, André Luiz e Jaus, melhor da música brega, às 17 horas. Vamos trazer mais música boa? Quiser participar com a gente, WhatsApp 33-999-27-0067. E o nosso aplicativo é Rádio Pérola FM. Vamos trazer mais música boa, né? Vamos lá, vamos trazer agora Os Filhos de Goiás, Barquinha de Ouro, Barrerito, Onde Estão os Meus Passos, 5h23, olha a hora da certa, Sicoob, alusão, Pitbull, Motopeças, no bairro da Aria. Alô, Pit, alô, Bim, valeu, Pitbull, DR Agropecuária, Ramon Varela, Delize, Pedro, ainda Formigão, o Iago, o Tiago, valeu, a equipe da DR Agropecuária, bloco de qualidade, fabricação própria, a entrega grátis, material de construção também, DR Agropecuária. Alusão, bairro Laria, Caboclinho, tá por ligado com a gente, Sérgio Murilo, Brega Brasil, Lindauro, os filhos, Santos, Drinks, Balo, Santinho, abração, boa tarde. Alô, Biano, também na Olaria, abração, Biano. Alusão também especial, Dricas Bar, Adriana, Alberta, Luísa, Helena, Dalila e Camila. 5h23, olha a hora da certa, Sicoob. Ótima tarde a você, obrigado pela sintonia.

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1: Meus amigos, se nesse momento algum de vocês me perguntasse onde estão os meus passos, eu não saberia dizer. Mas em nome de Deus, eu agradeço e peço que cada fã, cada amigo, cada irmão que dê um passo por mim, porque eu não sei onde estão os meus passos.

0: saudade na nossa programação. Onde estão os meus passos? 5h31, olha a hora da Certa Sicoobi. Lembro-me, quando criança, escutando lá em casa com meu pai. Meu pai teve muita influência na minha vida com a música, né? Afinal, tinha um Sonata Rio, eu cresci ouvindo Sonata Rio, as radiolas, disco, bolachão. Ele tinha muitos ali, né? Nós crescemos ouvindo esse tipo de música, né? Música brega, música sertaneja. Saudoso Barreirito, trio Parada Dura, né? Onde estão os meus passos? 5h31, olha a hora, gente, hora certa, Sicoobi. Boa tarde pra você, obrigado pela sintonia, obrigado pela companhia. Hoje é terça-feira, 2 de junho de 2026. 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Valeu, Rafael. Valeu, Thaís, Rafinha, o Benjamin, a família aí. Um abração. Boa tarde. Rancho Arsenal, 5h32. Olha a hora da Certa Sicoobi. 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Valeu, Samuel, na rua BH, valeu, Késia, abração, boa tarde. 5h33, olha a hora da Certa Sicoobi, trazendo Gustavo Lima. Retrovisor, quem gosta muito dessa é a Maria, mãe da Tita, da Rua 4, Estação da Luz. Alô, Tita, alô Maria, alô Tita. Rua 4 também é Beleu, alô Beleu, forró nota mil, forró bem viver, né Beleu? Um abração, Beleu. Rua 4 também, Cristiano, seu Joá, Túlio Getúlio, Joana e Tono, Rua 4, Estação da Luz, Jusilé Pequena Lara, na Rua 4. Já na Rua 3, tem o Alessandro Aninha, Kelezinho, Lau, pai do Zael, valeu Lau, Cida, Gugu. Na Rua 2 tem a Ivone Camilo, só Darcy e Dona Zé. Falou, Ivone Camilo, tá ligada com a gente. O Edmar também sempre tá ligado. Dona Maria Ilza, Jaqueline, Mercearia, Pôr do Sol. E na Rua 1? Na Rua 1 tem Adalto Bochecha e Denise, Claudão e Eliana, a filha Sara, Tonguinha e Marisa, Maria de Brau, Marta. Lá na Rua 2 com Rocinho, Tassiana, seu Tião e Heitor. Abração, gente, minha sogra Marcelene. Rua lá na estação, vai ter festa no mês de julho. Tradicional forrozão da estação nos dias 10 e 11, já com atrações confirmadas nos dias 10 e 11 de julho. Valeu, Estação da Luz.
1: 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Sicoobi informa a hora certa.
0: Na nossa Pérola, 5h34, Gustavo Lima retrovisou, depois Chitãozinho Chororó, Vou Tomar um Pingão e ainda Vitor Léo, Estrada Vermelha.
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13: 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Valeu, Juliano, um abração, boa noite. Quase boa noite, tá escuro, mas 6 para 6, olha a hora da Certa Sicoob.
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Léo Magalhães na nossa programação, a regravação do Zezé de Camargo e Luciano. É o amor. Uma alusão especial para minha esposa amada, querida. É o amor, te amo muito, minha esposa, cara. Um beijão para você, meu amor, meu presente de Deus. Boa tarde, tá lá ligadinha com a gente. Agora 2 minutinhos para 6, para as 18 horas. Hora certa se cobre. Amanhã é dia do Boteco do Bar dos Amigos. André Luiz, GG Alves, melhor da música brega, amanhã. O Gilberto Loura tá ligado com a gente, Dona Maria. Alô, Dona Maria, alô, Gilberto Loura, Chiquinho, Chiquinha, Negão, Dengoso, Grande Mecânico de Bicicletas, na Tocantins. Gilberto Loura, quer ouvir Eduardo Costa, a carta. Essa vai aproveitar, Loura. Permitir, vou mandar pro Ronaldo Cantão, da Fazenda Mons Claros, Doranei, Cleonice, do bairro Olaria, Neude, do Lagoinha, Luciana Francisca, do Sagres. Vai também pra Delminha, na rua Jorestávora, Dilma, Dona Geralda, alô Maura, alô Adriana, alô Bill e família. Para vocês também, Eduardo Costa, a carta. Valeu, Gilberto Loura. Ainda tem na sequência Zezé de Camargo e Luciano. Cada volta é um recomeço. Marcos Sul vai curtir essa, né? Na rua BH. Depois, Leandro Leonardo, deu medo. Essa vai para Silvana, Sirene, Sara, Dona Zefinha. Boa tarde. Para Dona Sebastiana, aqui do Delegado Maciel, seu Guilhermino. Uma alusão também especial, Dona Zilda. O Edson Zé Júlio, 1 minutinho para 6, para as 18 horas. Olha a hora da certa, se cobre, música boa no ar. Obrigado pela sintonia.

tá aí o som do Leandro Leonardo. Deu medo na nossa programação. 6h12, olha a hora da certa Sicoob. 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Falar com o Wilk. Valeu, Wilk. Valeu, Ótica Reis. Exame de vista, sexta-feira, 6h12, olha a hora da certa Sicoob. Amanhã é dia do Boteco, do Bar dos Amigos. André Luiz, GG Alves, Maluquinho do Brega, amanhã às 17 horas. Trazendo Elias e Eliseu, A Chuva Caiu, música boa, né? Um gospel sertanejo. Depois Eduardo Costa, Sou Seu Fã número 1. E Cleiton Camargo, Agenda Rabiscada, 6h12. Olha a hora da certa Sicoob nessa noite de terça-feira, 2 de junho de 2026. Um alusão lá para o seu Fernando Nolaide. Alô, seu Fernando Nolaide. Alô, meu amigo Marciano, Casa das Rações. 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Farelo Fino, Farelo Grosso, Ração de Gosto e Crescimento. 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Valeu, Marciano. 6h13, olha a hora da certa Sicoob.

0: Christian Ralph virou na nossa programação. Boa noite para você. Obrigado pela sintonia, obrigado pela companhia. Boa noite a você de casa, do trabalho, do carro, do centro, das fazendas, da Pérola Online, através da nossa programação online, né? Nosso aplicativo é Rádio Pérola FM, 6:28. Olha a hora certa, Sicoobi, 6:28. Vamos trazer agora, a gente já ouviu também Cleito Camargo, Agenda Rabiscada, Christian Ralph, virou. Gilberto e Gilmar, capa de revista, vai lá meu amigo Santos, Drinks Bar, no bairro Olaria, Alô Santinho, de lá do Rio, tem a Fazenda Guanabara, alusão lá, Riqueza, Marlene, Dinha, Averine, Ave, Davi Lucas e Pedro Henrique, né? Fazenda Planalto, alô Danilo, Gilberto e Gilmar, capa de revista. Depois tem ainda Jean Giovanni, o grande amor da minha vida. Elias Wagner, assim que eu amo. 6:29, olha a hora certa, Sicoobi. Alusão, meu amigo Leandro Lobão. Sempre tá ligado. Gente, alô, Lobão. Alô, Marquinhos, garagem da Prefeitura. Abração, boa noite.
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0: Léo Magalhães, alô 3 Barras, sei que vocês gostam muito, hein? O Cal mesmo, o Edson é fã. Ronaldo, Dema, Novilmar, Tinha, Dilce, Juscelia, boa noite aqui na cidade, Dona Lucícia, Humildo, Maria, Vilma, Joanice, Janeide. Valeu 3 Barras, um abração, boa noite.
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0: Já tem um tempinho que eu fui nas 3 Barras, né? Mas sou muito bem recebido quando lá estou, quando lá eu vou. Junto com minha família também sou muito bem recebido. Obrigado pelo carinho e atenção de sempre aí, tá bom? 17 faltando para 7, para as 19 horas. Olha a hora certa, se cobre. Amanhã é dia do Boteco do Bar dos Amigos. André Luiz, Gigi Alves, melhor da música brega. Amanhã às 5 da tarde, hein? Amanhã tem. 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Chegando Gino e Geno, Macaco Velho, na nossa programação. Aí vai vir um apoio cultural. Voltando do apoio cultural, eu já vou me despedir de vocês, vai vir um espaço cedido para a Voz do Brasil. Boa noite! Lembrando que hoje tem churrasquinhas, viu? É do Luquinhas, ali de frente, a comunidade Amigos de Jesus. Alô, Lucas! Alô, Rayane, Raíssa, Roberto, Juscelia, Burel. É churrasquinha, hein? O pedido de vocês é uma ordem. O churrasquinha sempre está trazendo várias coisas maravilhosas, hein? Em frente à comunidade Amigos Jesus, 33-998-18-8112. 998-18-8112. Churrasquinhas a partir das 7 da noite. Comece a despachar aquele churrasquinho maravilhoso. Boa noite a você!
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1: Sicoobi informa a hora certa.
2: Na nossa pérola, 3 minutinhos para 7. Para as 19 horas, ouvimos Zeneto e Cristiano, Te Amo. Amanhã tem o Boteco, Bar dos Amigos, André Luiz Gejal, o melhor da música brega, às 17 horas. Obrigado pela sintonia, obrigado pela companhia. Daqui a pouquinho, um espaço cedido para a voz do Brasil. A minha última de hoje tem Alan e Aladim, Me Deixe Entrar em Sua Vida. Alô, Santos, Drinks Bar, abração, Santinho, boa noite. Obrigado pela sintonia, fiquem todos com Deus, tudo de bom, boa noite, tchau, tchau. Com a graça de Deus, eu volto amanhã, valeu, boa noite.
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0: Obrigada.
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